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2: 21 horas e 4 minutos.

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2: Um dia, numa rua da estrada, eu vi um velhinho sentado na calçada, com uma cuia de esmola e uma viola na mão. O povo parou para ouvir. Ele agradeceu as moedas e cantou essa música, que contava uma história que era mais ou menos assim.

0: Quem gostou, bota a mão pra cima e faz barulho aí. Obrigado.
1: Valeu, Dendelzinho.
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5: 21 horas e 34 minutos.

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1: 21 horas e 40 minutos.

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4: 21 horas e 49 minutos.

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1: 21 horas e 54 minutos.

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2: 22 horas e 1 minuto.

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1: 22 horas e 10 minutos.

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3: 22 horas e 17 minutos.

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1: Marcos e Velu!
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6: 22 horas e 24 minutos.

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2: 22 horas e 31 minutos.

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1: Vinte e duas horas e 38 minutos.

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3: 22 horas e 46 minutos.

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3: Vinte e duas horas e 52 minutos.

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3: 23 horas em ponto.

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3: 23 horas e 6 minutos.
4: Tá vendo aquele apartamento? Ali mora minha ex-mulher.

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2: 23 horas e 21 minutos.
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1: 23 horas e 27 minutos.

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1: 23 horas e 36 minutos.

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3: 23 horas e 42 minutos.

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1: 23 horas e 57 minutos.
2: Já teve um desses, já passou por isso?
3: Oi, grupo.

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4: 23 horas e 58 minutos.

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3: Meia-noite e 12 minutos.
4: Esse solinho acaba comigo.
5: O Brasil inteiro vai saber essa moda, viu?
4: Vai daí, ela.

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0: Meia-noite e 20 minutos.

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3: Meia-noite e 27 minutos.

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3: Meia-noite e 35 minutos.

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2: Meia-noite e 51 minutos.

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1: Meia-noite e 58 minutos.

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2: 1:05.
3: Luan Pereira e Fred Fabrício.
4: Que prazer.
3: No Estúdio Bar.
4: Que emociona, Luan.
5: Vai, Luanzinho.
3: Diz a lenda que muitos e muitos anos atrás,

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3: 1 hora e 12 minutos.

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2: 1:18.
3: Pedrinho.
4: Pedro Lima e Jorge Matheus.
3: Tamo junto.
4: É nóis.

0: Muito lindo.
1: Quem gostou faz barulho?
0: Ah, tretou!
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2: Uma hora e 33 minutos.

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1: 1:40.
2: Escuta essa história.
3: Não existe isso não. Carona de ex.
2: Também acho que não.
3: Cadu.

0: Carona de ex, ninguém merece, né?
1: Não tem jeito,
2: não.
1: Não
2: tem jeito.
1: Assim não dá. João Neto, Federico!
0: Ícaro Gilmar, dá um grito aí!
1: Você tá doido, bom demais.

0: Eita, tudo isso é churrasco que eu tô gostando.
1: Faz barulho aí, isso é churrasco!
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5: Uma hora e 47 minutos.

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4: 2 horas e 9 minutos.

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5: 2 horas e 21 minutos.
6: Eita!

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1: Duas horas e 37

0: Olha aí, essa música é tão especial que a gente precisa de alguém especial pra cantar com a gente.
1: Com certeza, pra cantar com nós, nosso amigo Jefferson Moraes. Vem pra cá, garoto!
0: Chega lá!
2: Prazer estar com vocês.
1: É nóis, mano!

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3: 2 horas e 45 minutos.

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4: Duas horas e 52 minutos.
5: É isso aí, galera. 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
3: 3 horas em ponto.

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3: 3 horas e 6 minutos.

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7: 3 horas e 13 minutos.

0: Pode aplaudir, Henrique.
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4: 3 horas e 21 minutos.

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2: 3 horas e 28 minutos.

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1: 3 horas e 34 minutos.
2: Chora sua sanfona pra nós, Gaiteiro, vai.

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3: 3 horas e 42 minutos.

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3: 3 horas e 49 minutos.

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0: Pode fazer barulho, Ribeirão Preto! Que honra, cara, que honra.
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3: 3 horas e 58 minutos.

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2: 4 horas e 6 minutos.
3: Imagina se o seu ex-amor deixa uma carta pro próximo amor da sua vida. Isso é mais ou menos assim.
4: Pesado.

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2: Quatro horas e 12 minutos.

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2: 4 horas e 19 minutos.

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2: 4 horas e 27 minutos.

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3: 4 horas e 34 minutos.

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1: Meu irmão,
2: oi.
1: Dá uma olhada, que mulher maravilhosa.
2: Linda, só faltava cantar bem, será que sabe?
1: Vamos ver.

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2: 4 horas e 41 minutos.

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3: 4 horas e 57 minutos.

0: A Fernandes! Que honra!
1: Maravilha!
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0: Bom demais.
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1: 5 horas e 12 minutos.
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3: 5 horas e 19 minutos.

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5: 5 horas e 27 minutos.

0: Deus te abençoe, meu filho.
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3: 5 horas e 33 minutos.

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3: 5 horas e 49 minutos.

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3: Mais ouvida. 6 horas e 2 minutos.

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5: 6 horas e 18 minutos.

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0: Mato Grosso e Matias. É uma honra poder cantar com vocês.
1: Oh, meu amigo Ronaldo Viola Filho, a honra é toda nossa. Deixa com nós.

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7: 6 horas e 28 minutos.

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4: 6 horas e 36 minutos.

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0: 7 horas e 5 minutos.

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4: 7 horas e 16 minutos.

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7: 7 horas e 25 minutos.

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0: Obrigado, viu?
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5: 7:33.
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3: 7 horas e 44 minutos.

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5: 7:54.
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3: 8 horas e 8 minutos.
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0: voto nem a pau, hein?
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11: 8 horas e 19 minutos.
12: Marcelo Lima, pra você. Vem na pegada do velhinho. Oh!

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4: 8 horas e 27 minutos.

0: Pedro e Cristiano.
1: Valeu, Goiânia!
0: Obrigado, meus irmãos.
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0: do Mijeca.
1: Jazzy Jackson.
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5: 8:36.
6: Só vai pra vocês, tá?

0: obrigado.
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12: 8 horas e 47 minutos.

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2: 8:52. Olá, oi! Gente, bom dia! Bom dia, sexta-feira! Sextou, né? Sexta-feira, estamos de volta ao vivo na programação aqui da Nossa Terra FM, diretamente de Pitanga, no estado do Paraná, no centro do Paraná, falando ao vivo para você de toda a nossa região, centro do estado do Paraná, do Brasil e do mundo. Você que está se ligando com a gente aí a partir de agora, através aí da internet, através do nosso aplicativo, através do Facebook, aí você vai também no link, né, no status aí do Vitinho. Você que tem nosso contato aí, pode ir no status lá, pega lá o link, né, e vai compartilhando com todo mundo, com toda a família, com todos os amigos, porque nós estamos juntos aí mais uma vez com você ao vivo aqui pela nossa Terra FM de Pitanga. 17 graus da manhã, né? 17 graus da manhã desta sexta-feira e o tempo nublado, né? Nublado aqui na região centro do Paraná, né? Não chove, mas tá nublado. Assim como nos outros últimos dias aí, né? Amanhece nublado, de repente vem aquelas pancadas de chuva, mas por enquanto, sem chuva, só tempo nublado aqui na região. Como é que tá aí onde você está nesse momento acompanhando a gente? Como que tá por aí? Como é que tá por aí? Me conta, né? Me conta. Entra em contato com a gente também através do WhatsApp, é o 4299854-0097. 4299854-0097. Esse é o WhatsApp aqui da nossa TV. Pra você falar com o Vitinho aqui, mandar teu alô, mandar teu bom dia, contar onde você acompanha a nossa programação todos os dias, todas as manhãs. Fechando aí mais uma semana com você, sexta-feira, né? Sexta-feira, dia 2 de outubro de 2026. Estamos aí na Primavera Brasileira. Bom dia para todo mundo, sejam bem-vindos aqui à Nossa Terra FM, sempre com a sua melhor programação. Bom dia!

0: Kleber, Kleber e Cauã, perfeita pra mim. Também você curtiu aí o Caio Murilo, Ainda Chamam de Amor. Hora certa, 8h59, um minuto para as 9 da manhã.
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2: Aí, o convite pra você, esquece não, hein? Esquece não, ligado aí. É, fica ligado com a gente, conectados com a gente aí pra acompanhar todas as novenas e louvor, todos os dias da novena, né? Todos os dias da novena, em louvor a Nossa Senhora Aparecida aqui no Parque São Basílio. Vamos estar conferindo como todos os anos, de pertinho, né? 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Tá de molho ainda aí, Sassá? De boa? Descansando o corpinho? 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Um abraço, pessoal da Sassá, que estão ligadinho com o Vitinho nessa manhã de sexta-feira. Bom fim de semana pra vocês. E aqui segue o nosso programa, né? Segue o nosso programa aí. Eu quero agradecer aqui também a audiência já do pessoal que estão confirmando a sintonia com o Vitinho aqui nesta manhã de sexta-feira. Vamos lá, gente. Vamos lá, né? Sexta-feira, fim de semana. Inclusive, né? Fim de semana que tem eleição no domingo, né? Domingo para uma parte aí dos candidatos acaba, né? Acaba a folia. Acaba a folia. É para deputado, governo, senador, né? Deputado estadual e federal, governador do estado. Governador ainda pode ter o segundo turno, né? Governador pode ter o segundo turno. Presidente da República também pode ter o segundo turno. Então, para deputado, né? Deputado federal, estadual e para senado. Termina já no domingo, né? Eleição domingo aí, gente. E para presidente e governo do estado, como eu disse, pode haver segundo turno. Então daí não termina, né? Daí não termina ainda, tem mais uma pegada aí, tá? E já definiu? Já escolheu o teu candidato? Sabe que o futuro do nosso país está nas mãos do teu escolhido aí, né? Do teu candidato, aquele que vai resolver a situação depois, vai decidir por você, né? Na verdade, quando você escolhe o candidato aí, você tá dando aí para ele um cheque em branco, né? Tá assinando aí em branco para ele um cheque, para ele definir para você tudo lá, que define aí as situações do nosso Brasil. Então, muita atenção, né? Muita consciência na hora de votar, escolha, mas vote com a tua consciência, com a tua tranquilidade, né? Vá pela tua consciência aí, vote consciente realmente e realmente vamos torcer para que aquele que ganhar a eleição, que olhe para o povo, né? Olhe para quem precisa e olhe para o nosso Brasil com muito carinho, que esse país precisa tanto, né? De atenção e de carinho. E o nosso país é riquíssimo, é maravilhoso, precisa ser bem administrado. Então, para isso, você tem aí a decisão na tua mão, né? No domingo, o voto teu, de qualquer um, o voto teu, o meu, de todos, tem o mesmo valor, né? O mesmo peso. Então, presta atenção aí. São 9 horas e 6 minutos, 9 e 6. Segue por aqui, né? E falar nisso, ontem não deu debate? Não deu debate. Então, arisca, negada, né? Ah, rapaz, essa tá difícil, né? Mas não deu debate. Por enquanto não deu. Ontem era pra ter um debate na Globo, não aconteceu, né? Vamos ver se agora quem sabe lá para a decisão.

pro segundo turno aconteça, né? É, aí é taco a taco, né? Fica mais fácil, quem sabe? Quem sabe, né? Então vamos ver o que, que vai dar. 97, você? Tá ouvindo o Vitinho? Então um abraço do Vitinho aqui. Alô, Wagner, um abraço pra você, pro Samuel, a Tainá, o Edgar, o Fabrício, alô, Gouveia, alô, Sérgio, bom dia pra você. Meu amigo Sassá já confirma a audiência também aqui. Alô, Lê, bom dia pra você. O Gils, a Melânia, o Jefinho, pessoal lá de Vaiporã, né? Estão sintonizados com a gente também. Aquele abraço, um bom dia, 97!

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1: Na manhã da nossa sexta-feira aqui na nossa TRFM, tá aí o Bruno Rosa, entre a saudade e o silêncio. Também Bruno, o Braddock, né? Braddock e o Barone, Braddock e Barone, com a participação de Jazz e Jadson, Se Eu Pudesse. 9:14.
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1: Baixa aí, não demora muito para baixar o aplicativo, fica mais fácil, né, pra gente se comunicar através aqui da nossa Terra FM, no nosso aplicativo, né? Você que tem aplicativo, você que tá também no Facebook, aonde você está curtindo o programa na manhã dessa sexta-feira. Meu amigo Luiz Célio Tiri já confirma a audiência, tá lá em Curitiba, rapaz. Você tá fazendo um frio danado lá. Caiu a temperatura na capital do Paranazão? Tá muito frio aí? Aqui 17 graus ainda, né? O Luiz Sete disse que tá fazendo frio lá em Curitiba, tá escutando o programa e mandando aqui um forte abraço pra todo mundo aqui da nossa Terra FM, né? Pra toda a equipe aqui da rádio, né? Pra toda a família e desejando um ótimo final de semana pra você também, Luiz Célio, e falando que tá curtindo lá a nossa Terra FM. Meu amigo Luiz Célio Tiri, o Papai Noel da criançada. Ela, Tiri, é um abraço. E aí, hoje é dia do anjo da guarda, ele tá falando aqui, né? A todos os anjos da guarda aí, de Pitanga, de Curitiba, né? Aí, o abraço, tá lá na Praça Rui Barbosa, no centro de Curitiba, sintonia com a nossa Terra FM. Valeu, um abraço, meu amigo. Obrigado aí pela sintonia. E se cuida, rapaz. Vamos se agasalhar, já que tá muito frio na Curitiba, né? Vamos se agasalhando bem por aí, né? Meu amigo Orlando Simão também, Curitiba, confirma a audiência aí. Todas as manhãs. Obrigado aí pela sintonia. E já quero mandar um abraço também aqui para o pessoal que tá aí se ligando comigo, né? Palmital, Marquês, Alô Mariana, bom dia pra você. O Hudson, a Cris, a Elisângela, também a Rose, bom dia. Uma ótima sexta-feira, um finalzão de semana maravilhoso pra todo mundo que tá ligado com a gente aqui. Daqui a pouquinho tem as previsões do horóscopo do dia também. Agora são 9:18.
8: Quando o problema é a solução na sua vida também, hein?

0: aí, Chitãozinho, Chororó, Contraia, Véia, Caipira, eu sou! E aí? Da Roça também, Caipira também? Tá ouvindo o Vitinho? Da Ilara, com Felipe Araújo também, que você curtiu. Problemão, hein? Problemão. 925!
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0: na palma da sua mão. Tranquilidade, facilidade, facinho, facinho pra você ouvir o Vitinho com a nossa TRFM. 9 horas 28 minutos, 9h28. Eu vou chamar você agora pra chegar mais perto aí. Isso, chega mais perto aí da gente. Porque a partir de agora eu vou trazer as primeiras previsões do horóscopo do dia, né? 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Agora são 9 horas e 29 minutos, 9h29. Chegou mais perto? Aumentou o som? Aumentou? Então presta atenção que eu vou trazendo para você as primeiras previsões do horóscopo do dia na manhã desta sexta-feira, dia 2 de outubro. Confira comigo.
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2: Agora as previsões para Áries, Touro e Gêmeos. Signo de Áries.
3: Nascidos entre 21 de março a 20 de abril.
4: Áries, a sexta-feira pode começar com uma cobrança inesperada, mas você terá uma boa chance de mostrar que sabe se virar. No amor, uma pessoa pode puxar assunto depois de um tempo e despertar novamente sua curiosidade. À noite, escolha um programa que realmente combine com seu humor e não apenas com o da turma.
2: Signo de Touro.
3: Nascidos entre 21 de abril a 21 de maio.
4: Touro, hoje uma conversa sobre trabalho ou dinheiro pode fazer você perceber que está deixando uma oportunidade passar por excesso de cautela. Analise os riscos, mas não espere certeza absoluta. No amor, o crush pode demonstrar carinho através de uma atitude prática. Observe quem realmente faz questão de estar presente.
2: Signo de Gêmeos.
3: Nascidos entre 22 de maio a 21 de junho.
4: Gêmeos, uma informação que chega no meio do dia pode mudar completamente seus planos para a noite. Antes de comemorar, confirme se o convite está mesmo de pé. No amor, alguém pode provocar você para chamar sua atenção. Responda com humor e veja até onde essa brincadeira vai.
2: Já já voltamos com as previsões para Câncer, Leão e Virgem.
0: Conferiu aí? Conferiu? Tudo certinho? Tudo ok? É. O que os astros falaram pra você, tá tudo mais ou menos aquilo que você estava assim imaginando, tá legal? Então tá aí, daqui a pouco a gente volta com mais previsões do horóscopo do dia pra você, aqui na nossa terra FM, 9 horas 31 minutos, 9h31, bom dia aos meus amigos da Casa Rural, a Casa Rural que traz ofertas incríveis pra você todos os meses, todos os dias, você economiza com a Casa Rural aqui de Pitanga, na rua Arthur Mel, você tem Casa Rural. 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Ó, fim de semana tá aí, fim de semana tá aí. Alô, bom dia, como é que tá você? Bom dia, meu amigo Muela. Alô, Muela, como é que tá hoje? Já firmou o tempo aí? Tá dando já pra pelear, pra lidar? Eu não, hein? Me conta aí. Um abraço, obrigado pela sintonia, o Daniel. Daniel Miranda também sempre tá escutando o programa aí. Alô, Jéssica, bom dia pra você. Lima, Igor. Alô, galera de Guarapuava, bom dia pra todo mundo aí. A Reni também tá ouvindo o Vitinho. O Valdir Penteado, o Ivanês lá de Santa Maria, Rosana, Valéria, Rose. E também aí, confirmando a audiência com a gente na manhã, o pessoal que tá aqui com a, no nosso WhatsApp, né? Nosso WhatsApp aqui, o Reginaldo, tá lá em Curitiba, né, Reginaldo? Reginaldo, bom dia pra você, obrigado pela audiência de todas as manhãs, tá lá em Curitiba, não perde nossa programação aqui de jeito nenhum. Lúcio, que viaja bem turismo também, bom dia. Bom dia aqui pra Maria José, São José dos Campos, confirma a audiência, bom dia, ótimo final de semana, sexta-feira abençoado pra você também. O Vicente, o Cabeça Branca, tá ouvindo o Vitinho? Ô Luizinho, como é que tá aí o Foz do Jordão, tudo bem? Um abraço pra você, obrigado pela audiência, meu amigo Chico da banca também, tá escutando o Vitinho? Aê, assim, finalzão de semana tá bombando, né? E daqui a pouco tem mais participações por aqui. O 18 graus aumentou um grau a temperatura, que o sol dando as caras entre nuvens, né? Sol entre nuvens nesse momento, né? De vez em quando aparece, de vez em quando ele some, mas tá aí. Por enquanto, como disse, aí sem chuva aqui na nossa região. Mas tá prometendo chuva fim de semana, né? Inclusive, parece que vamos ter aí domingo de eleição com chuva, né? Domingo de eleição com chuva, parece que fica a previsão aqui. 9 horas 33 minutos. Quem vem lá pra música bonita aqui no nosso programa, na nossa manhã de sexta-feira, tem mais sucesso pintando pra você. Se liga aí.

0: Muito obrigado, gente.
1: Obrigado. Olha só, as melhores aqui na nossa Terra FM. 9 horas e 39 minutos, 9h39. Tá aí o Léo Chaves com o Henrique e o Juliano, deixa eu mentir. E você também curtiu aí a música bonita do Danilo e Davi aqui na nossa programação. 9 horas e 40 minutos, faltam só 20 para as 10 da manhã.
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1: Todo dia na companhia, na sintonia da nossa Terra FM, com o Vitinho nas manhãs, com você aqui no Encontro Marcado. Agora são 9 horas e 42 minutos. 9h42. Vamos lá, segue por aqui com as previsões do horóscopo do dia. 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Bom, né? Saber que você está aí sempre acompanhando a programação, aproveitando também as ofertas, economia na rede Farma Popular e se ligando com a gente aqui no horóscopo do dia. 9h43, se liga aí. Vem mais previsões para você na manhã.
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11: Agora, as previsões para Câncer, Leão e Virgem. Signo de Câncer.
12: Nascidos entre 22 de junho a 22 de julho.
13: Câncer, a sexta-feira favorece colocar um limite em uma situação que vinha consumindo sua energia. Você não precisa justificar cada decisão pessoal. No amor, uma conversa mais profunda pode aproximar você do crush, principalmente se você falar também sobre o que sente e não apenas ouvir.
11: Signo de Leão.
12: Nascidos entre 23 de julho a 22 de agosto.
13: Leão, hoje você pode receber uma oportunidade de mostrar seu trabalho para pessoas que ainda não conhecem seu potencial. Prepare-se e deixe a qualidade fazer o resto. No amor, uma pessoa pode se interessar justamente pelo seu lado mais tranquilo. Não tente transformar a noite em um espetáculo.
11: Signo de Virgem.
12: Nascidos entre 23 de agosto a 22 de setembro.
13: Virgem, uma pendência que parecia pequena pode exigir mais atenção do que você esperava. Resolva sem se irritar e evite levar o problema para o fim de semana. No amor, uma resposta do crush pode ser diferente do que você imaginava, mas isso não significa necessariamente algo ruim. Dê tempo para entender.
11: Já voltamos com as previsões para Libra, Escorpião e Sagitário.
1: Olha aí, as previsões acontecendo por aqui para você na nossa Terra FM, oferecimento aqui da Farm e Farma Popular. Tamo junto na manhã dessa sexta-feira, você se ligando comigo, participando por aqui também. Manda aí teu bom dia, manda teu alô, confirmando aí a sua audiência aqui na nossa Terra FM. Vamos lá, né? Mais gente participando, mais gente chegando na manhã. Alô, Júlio, bom dia para você. Alô, Kiel, alô, Ziquiel. Bom dia, obrigado aí pela companhia. Também a Ana, alô Josnei, Alice, a Rose, abraço pessoal aí da Fusão que estão acompanhando nosso programa também. Forte abraço para todo mundo que vai se conectando com a gente aí na manhã desta sexta-feira. Alô Paulo Rossi Carrasco, como é que tá você, Paulo? Ela, Paulo, tá lá em Vaiporã, mandando um abraço pessoal do Vaiporã, né? Tá aí curtindo o programa também. Isso, para toda a região, Vado do Ivaí. Ei, obrigado aí pela companhia, né? Que bom você tá sempre ligadinho aqui na nossa TFM. E agora eu quero ouvir o áudio, antes que termine o programa aqui, de repente fica igual ontem, muito em cima do horário, não dá tempo de colocar o áudio do meu amigo Mário de Sabão, que tá aí confirmando a audiência também na manhã. Fala, Mário, bom dia!
0: Bom dia, Vitor Filho.
1: Tudo bem, Mário?
0: Confirmo na audiência aqui, estamos fabricando.
1: Obrigado pela audiência, Mário.
0: Abraço, garoto.
1: Valeu, um abraço para você também. Um abraço para você também. Obrigado aí por você estar sempre ligado aqui na nossa terra FM 15 pras 10. Alô, da Colina. Alô, Pantana. Bom dia para você também. Obrigado aí pela sintonia.

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3: César e Paulinho e Zé Neto e Cristiano, duas vezes você. E ainda Zé Henrique Gabriel, estrela de ouro aqui na nossa TFM. São 9 horas 52 minutos, 9h52. Intervalo é rápido, voltamos já já.
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3: Ligou, gostou, ligou, tá aí com o Vitinho na manhã. Você ouviu aí a chamada pra você ficar com a gente sempre aí. todas as noites, né, da novena aqui em Novo Nossa Senhora Aparecida. 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Sassá Uniformes em Pitanga, na Vila Planalto. 9:58, faltam apenas 2 minutos. Quero mandar um abraço também, né? Pessoal lá da panificadora Bertolini, meu amigo Haroldo. Pessoal do Britador São Judas Tadeu. Alô, meu amigo Emílio Martins. Bom dia, Miguel. Pessoal da galera da Coacepa. Também a Protege Medicina do Trabalho. Doutor Alessandro e o Toninho. Nosso carinho. O Moreto, meu amigo Luiz Moreto. E a Irene, pessoal do Moreto Terraplanagem. E ainda Farma e Farma, JR Rolamentos. Bom dia, gente. Obrigado aí pela parceria. Tamo junto. Apoiando aí nosso trabalho, né? Brincadeira, tem hora. Lá no Rio Feio, o pessoal tá escutando o programa também, né? Obrigado aí pela audiência. 9:58. Vamos trazer. Como é que tá as previsões? Mais previsões? Mais previsões do horóscopo do dia? Então vamos lá com mais previsões do horóscopo do dia na manhã desta sexta-feira. 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
13: Agora, as previsões para Libra, Escorpião e Sagitário. Signo de Libra.
14: Nascidos entre 23 de setembro a 23 de outubro.
15: Libra, a sexta-feira pode colocar você no meio de uma conversa entre duas pessoas que pensam diferente. Não assuma o papel de juiz se ninguém pediu. No amor, uma aproximação inesperada pode deixar o dia mais interessante. Se houver química, não esconda tudo atrás da famosa indecisão.
13: Signo de Escorpião.
14: Nascidos entre 24 de outubro a 22 de novembro.
15: Escorpião, hoje você pode perceber uma oportunidade de recuperar a confiança em alguém. Não esqueça o que aconteceu antes, mas também não ignore uma mudança real de comportamento. No amor, uma conversa sem jogos pode aproximar você do crush. Quem quiser ficar, vai precisar mostrar isso também.
13: Signo de Sagitário.
14: Nascidos entre 23 de novembro a 22 de dezembro.
15: Sagitário, uma tarefa que você queria deixar para a segunda pode voltar para cobrar atenção. Resolva logo e aproveite o fim de semana sem culpa. No amor, um convite de última hora pode render uma noite divertida. Só confira primeiro se o seu bolso concorda com a aventura.
13: Já já voltamos com as previsões para Capricórnio, Aquário e Peixes.
3: Olha aí, fica ligado, né? Fica ligado. Daqui a pouquinho tem mais previsões do horóscopo pro dia aqui na nossa Terra FM na manhã desta sexta-feira, fim de semana. Tamo junto aí. 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Um abraço do Vitinho para vocês. Bom fim de semana. 10 horas, 1 minuto, 10:01. Vamos mandar já aqui o abraço. Mando já pra Ana. Alô, Ana de Jesus, como é que está você, Ana? Um ótimo final de semana. Pessoal lá do Pontal do Paraná acompanhando aí toda a nossa programação aqui todas as manhãs. E mando um abraço também pra Isa, né? Isa Maria, lá de Iretama, Isa. Bom dia, obrigado pela audiência. Pessoal de Iretama curtindo a nossa TRFM também, mandando aquele bom dia pra gente. A Maria Moraes, lá de Joinville, Santa Catarina. O Vanderlei de Jaraguá do Sul também, sintonizado aqui na programação.
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3: 10 horas mais 1 minuto. E é pra mandar essa aqui também, pessoal da Linha Cantu. Então mando, né? Pessoal da Linha Cantu, estão curtindo aí o programa do Vitor Filho na manhã. Obrigado aí pela audiência, pra vocês também. Vai pra quem mais aqui? Deixa eu ver pra quem mais quer mandar aqui. Alô, bom dia para a Yara, alô Barbosa, o Fernando Jasco, eu tô ouvindo o Bichinho, a Roseli, o Alisson, bom dia para a Yara, a Lô Barbosa, o Fernando Jasco.

0: É, sucesso na manhã, tá aí, bala alojada, Gustavo Lima e também Paulinho Mussolini, caminhonete branca, 10 horas e 9 minutos, estamos já chegando aqui na reta final, mas tem, é claro que tem. Tem as últimas previsões do horóscopo do dia no oferecimento que dá Farma e Farma Popular, se liga aí comigo, conferindo comigo aqui as últimas previsões da manhã desta sexta-feira.
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2: Agora, as previsões para Capricórnio, Aquário e Peixes. Signo de Capricórnio.
3: Nascidos entre 22 de dezembro a 20 de janeiro.
4: Capricórnio, a sexta-feira pode trazer uma pequena recompensa depois de uma semana de esforço. Não precisa transformar cada conquista em uma nova meta. Comemore também. No amor, alguém pode querer sua atenção e você talvez demore a perceber. Olhe menos para o celular e mais para quem está ao seu lado.
2: Signo de Aquários.
3: Nascidos entre 21 de janeiro a 20 de fevereiro.
4: Aquário, uma conversa casual pode colocar você diante de uma ideia que merece ser desenvolvida no futuro. Não precisa decidir tudo hoje, apenas registre. No amor, o crush pode fazer uma pergunta que pega você desprevenido. Responda com honestidade, mesmo que seja algo simples.
2: Signo de Peixes.
3: Nascidos entre 21 de fevereiro a 20 de março.
4: Peixes, hoje você pode perceber que está tentando resolver um problema que pertence a outra pessoa. Ajude, mas não carregue o peso inteiro. No amor, uma atitude inesperada pode mexer com suas expectativas. Antes de imaginar onde isso vai dar, aproveite o que está acontecendo agora.
2: Você conferiu o horóscopo do dia. 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
0: Olha aí, conferiu, tá conferido, então tá certo, é as previsões do horóscopo do dia pra você, pra essa sexta-feira, fechando aí a nossa semana, fechando a nossa sexta-feira, com oferecimento aqui da Farma e Farma Popular, o horóscopo do dia, sempre você curtindo, né, todas as previsões aqui, sempre com apoio aqui da Farma e Farma Popular. 10 horas 11 minutos, 10 e 11, tudo bem? Fechando aqui o programa? Bora? Já? Então vambora, né? Vambora, fechando aqui mais um programa, agradecendo a audiência de todos vocês. Tem mais gente pra mandar abraço aqui, deixa eu dar uma confirmada aqui. A gente já fecha também aqui o alô pra galera. O Adilson Gaiteiro, sempre tá ouvindo a gente. Adilson, um abraço, amigão, obrigado pela audiência. A Thaís, a Terezinha, a Yara Barbosa. Alô, Fernando, abraço pra você mais uma vez aí, obrigado pela sintonia. Isto, então firme e forte aqui no dia nas manhãs, né? Um abraço pra você também. E assim, né? E convidar você pra tarde, a tarde vai dar tempo, né? Vamos ver se a tarde vai ter, mostrar com você que protejar também a nossa sexta-feira no batidão da nossa terra. E como já dissemos aqui, a partir de amanhã, dia 3, estaremos também com as transmissões das novenas em louvor à Nossa Senhora Aparecida, direto do Parque São Basílio. Acompanhe, né? Você, se você não puder, né, a gente convida você para que vá assistir, acompanhado lá na comunidade. Se não puder, pelo Facebook aí da nossa TFM, pelo aplicativo, você acompanha tudo, tá bom? Beleza? Então tá certo. Mais uma vez, obrigado pelo carinho de todos os dias, pela parceria de sempre aí. Nosso carinho pra todos e um ótimo final de semana pra você. A última. Aí o Bruno Barreto, né? Mesa 12. Abraço, gente. Tchau.
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5: 10 horas e 24 minutos.

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1: Assim, ó.

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3: 10 horas e 32 minutos.

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9: 10 horas e 41 minutos.

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3: Isso é Vitor Fernandes. Falando de amor. Isso mesmo.

0: desse modelo, viu?
1: Vitor Fernandes!
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4: 11 horas e 2 minutos.

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4: 11 horas e 6 minutos.

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6: 11 horas e 48 minutos.

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2: 11:54.
3: Depois dos 20, marca muita gente, muita gente.

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0: Meio-dia e 6 minutos. 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

0: Meio-dia e 15 minutos.
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0: mais o dia da gente.
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0: 12:21.
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0: Meio-dia e 31 minutos.
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0: Alexandre Pires, senhoras e senhores.
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0: Simone Mezzi, Mano Walter. Obrigado, gente.
1: Meio-dia e 40 minutos.
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0: Meio-dia e 46 minutos.
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0: Meio-dia e 56 minutos. 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

13 horas e 5 minutos.

Que é isso? Vou na segunda.

0: 13 horas e 12 minutos.
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0: Essa é pra arrancar o pica-pau do Oak.
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0: 13h22.
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0: 13:30.
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0: 13 horas e 37 minutos.
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0: 13 horas e 46 minutos.
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0: Que honra, amigo. Que coisa linda, cara. Salva de palmas.
1: Treze horas e 55 minutos.
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6: É

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0: 14:03.
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Olha, só quero que cê saiba que o pai, além de pai, também é amigo seu.

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8: Pode atender. Vocês ainda têm pendências pra resolver. Eu tô chegando agora.

0: 14 horas e 22 minutos.
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5: Olha só.

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1: Quando terminar, antes de fazer qualquer coisa, tenha certeza que não tem mais volta, viu?

0: Só quem gostou faz barulho aí, Goiânia.
1: Quatorze horas e 27 minutos.
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0: 14:37.
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0: 14h47.
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0: 14h54.
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0: Quem gostou, bota a mão pra cima e bate palma pra nós aí.
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0: É o sistema Bruno Barreto, não é?
1: 15 horas e 3 minutos.
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0: 15 horas e 12 minutos.
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0: 15 horas e 21 minutos.
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0: a mais linda de todas.
1: Quinze horas e 31 minutos.
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3: Todo casal passa por essa história aqui. Tenho certeza, viu?

0: Bravo.
1: Faz barulho aí.
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8: Guilherme Benuto, menos é mais.
9: Matheus Fernandes.
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0: Guilherme Benuto, menos é mais, e Matheus Ferraz. Que barulho, São
1: Paulo. 15 horas e 40 minutos.
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0: 15h47.
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0: Petit!
1: 15 horas e 56 minutos.
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0: E será que o Del Vecchio viu na Marília Mendonça?
1: Amor, tudo, tudo. Minha linda.
0: Valeu, querido.
1: Minha amiga, parceira de sempre.
0: Tamo junto, tá ficando lindo, viu?
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3: 16 horas e 13 minutos.

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3: 16 horas e 21 minutos.

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3: Dezesseis horas e 28 minutos.

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3: 16 horas e 49 minutos.
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3: 16 horas e 58 minutos.
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2: 17 horas e 5 minutos.

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2: 17 horas e 21 minutos.

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3: 17 horas e 38 minutos.

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1: 17 horas e 44 minutos.

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5: 17 horas e 52 minutos.

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E aí, meu povo, olá, um bom começo de noite, bom final de tarde pra você. São 6 horas, 2 minutos, 18 horas, mais 2 minutos aqui na nossa Terra FM. Estamos ao vivo! Ao vivo por aqui com você no programa desta sexta-feira. Finalzão de semana chegou, sexta-feira tá aí, fechando mais uma semana. Bota mais uma na conta, né? Mais uma na conta aí, ó. Sexta-feira, mais um. É, batidão da nossa terra, fechando a semana com você aqui, com chave de ouro, né? Com muita alegria, com muito carinho. Sempre, sempre com você, meu amigo, minha amiga, todas as tardes, finais de tardes aqui na nossa TRFM, no melhor da boa música sertaneja e também no melhor da boa música gaúcha. Por quê? Porque você, né, nos dá esse privilégio da audiência de sempre. E nossa semana, fechando mais uma semana, agradecendo aí você, agradecendo a Deus por poder estar aqui, concluindo mais uma semana com você pela nossa Terra FM de Pitanga, do centro do estado do Paraná. Temperatura nesse momento 20 graus, né? 20 graus a temperatura aqui em Pitanga. E não choveu, né, Rubem? Não choveu? Não, né? Então, é, ó. Passou aí o dia abafado, aquela coisa toda, esquentou e não choveu. Estamos com a temperatura de 20 graus nesse momento aqui em Pitanga, na região centro do estado do Paraná. E começando assim, mais um batidão da nossa terra. Mais um batidão da nossa terra para todo mundo que se liga comigo aí pela internet, no aplicativo da nossa TFM, no Facebook, tá aí na internet. Aonde você está curtindo, confirma aí pelo 42998540097. Faça parte do nosso programa Batidão da Nossa Terra quando são 6 horas 3 minutos, porque aqui só toca as melhores, compadre.

0: barbaridade! Aqui na nossa Terra FM tá aí o Paulinho Mocelin lidando com a pecuária, rapaziada. E também os Monarcas e a Essência Galponeira neste programa que vale a pena nessa sexta-feira aqui na nossa Terra FM. São 6 horas, 18 horas mais 10, 6 e 10.
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4: E o momento é esse, o momento é agora, né? O momento é agora, o momento é esse. Estamos aí com você na nossa Terra FM ao vivo nesta sexta-feira, dia 2 de outubro de 2026. Obrigado pela sintonia, rapaziada, que estão chegando aí. Você que está chegando agora, obrigado pela companhia. Vamos nessa, né? Passa pra cá, né? Passa pra cá, mais pertinho, isso. Mais perto da gente, fica mais perto da gente aí. Aumenta o som, passa o nosso contato pros amigos, pra família toda aí. Passa o contatinho no Vitinho aí. O WhatsApp é o 42998540097. Ou você compartilha também o link do nosso Facebook aí, que dá pro pessoal acompanhar através do Facebook. Ou ainda, você pode compartilhar o aplicativo, né? Isso, manda o aplicativo aí pra família, pros amigos, pra todo mundo que gosta de ouvir boa música, ouvir o Vitinho aqui na nossa Terra FM. Um abraço para os meus amigos que estão acompanhando o nosso programa na Paraná Web. Alô, Luiz. Alô, alô, galera da Paraná Web. Obrigado pela audiência, né? Todo mundo aí, né? Dando aquele apoio sempre pra gente, aquela força. E estão junto com a gente também em mais um evento aí na comunidade Nossa Senhora Aparecida, o Parque São Basílio, com as transmissões, com o apoio da equipe da Paraná Web. 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Um abraço para meus amigos lá do Turvo. Alô, Dantes. Alô, Vilmar. Alô, galera. 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E quero mandar um abraço também pro pessoal aqui do Mercado Padilha, na Vila Nova, em Pitanga. Ligadaços aqui. E ainda, ó, o Antônio Ricardo, o Ricardo Imóveis, tá de folga hoje ou trabalhando? Já tá? Ah, já estão descansando já, né? Ah, sexta-feira passou das 6 horas. Tchau, piazada. Um abraço pra vocês aí. Obrigado pela companhia. E falando aí na festa de Nossa Senhora Aparecida, amanhã começam as novenas, né? Do dia 3 ao dia 12. Você não esqueça de participar pessoalmente lá na comunidade. Se não puder participar por lá, pode acompanhar pela nossa Terra FM em qualquer lugar do mundo. Onde você tiver acesso aí à internet, você poderá acompanhar através da nossa Terra FM a nossa transmissão por lá também, pelo Facebook e pelo aplicativo aqui da rádio. No aplicativo, você vai curtir, vai ouvir, né? Vai ouvir toda a transmissão aí de boa, né? Agora pelo Facebook, você, além de ouvir, vai assistir também. Então, aí eu convido para você. Pessoal da comunidade está avisando aí que tem cartelas para o show de prêmios, né? Show de prêmios, você vai estar concorrendo a R$5.000 em dinheiro. E o que mais? Um jogo lindo, maravilhoso, um jogão de sofá e um colchão bioquântico. Rapaz, é muita mordomia, né? Sorteio eletrônico vai acontecer no último dia, dia 12, às 5 horas da tarde. Adquira a cartela apenas R$10. É só para ajudar. São 6 horas e 16 minutos, 6 e 16, aqui no nosso Batidão, só tocando música boa pra você. Pode ter certeza disso, né? E essa aí eu já quero mandar essa próxima música aqui, sabe pra quem? Para o pessoal aí do Parque São Basílio. O Eduardo, do Parque São Basílio, lá de frente à igreja, né? Tá ouvindo o programa. A Lê, a Cris, também o Daniel, a Gabi. Alô, Adriana, boa noite pra você. O Leonardo Campos também. O Hudson, alô, Vanderleia, Cris, Elisângela, alô, Ezequiel, um abraço. E também a Laiana e o Vanderlei Rodrigues, lá em Jaraguá do Sul, a Franciele. Quem mais? Quem mais aí que está confirmando a audiência geral da Aparecida? Ah, onde que ela está ouvindo a gente? Lá em Apucarana. Abraço pra vocês aí de Apucarana. Ela é divulgadora do Leandro Cruz, né? Beleza. Boa tarde pra você, Ana de Jesus, Pontal do Paraná. Tá ligada, tá curtindo o programa também. Obrigado, Ana. Pra você, pra família. Abraço especial. Obrigado aí pela companhia de sempre, tá bom? Agora são 6h17.

0: Eu tô falando pra você, rapaz, aqui é assim, é Paulada, melhor programação pra você na melhor da sua tarde, aqui no Batidão da Nossa Terra, RBM com Vitor Filho, agora 6h25, olha aí, que música bonita, sucesso do Jean Giovanni com Bruno Marrone, Me Faz Te Odiar, e ainda Eduardo Costa, Saudade, 6h25, aquele intervalo rápido, voltamos já já.
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5: E segue por aqui o batidão da nossa terra nessa sexta-feira com o Vitor Filho. Boa noite, meu povo. Como é que tá aí? O seu final de semana, né? Como é que tá o início, né? Fim de semana aí. Tá em casa já? Descansando? Tá no trabalho ainda? Tá no trânsito? Tá dando carona pra gente? Como é que tá aí o seu final de semana já? Sua sexta-feira. Um abraço pra Rita. Alô, Rita. Abraço pra você, Rita. E ainda o Valdir, né? O Valdir Penteado, que tá ouvindo o Vitinho. Ivanês lá de Santa Maria do Oeste. Roseli. Meu amigo Sassá. Galera da Sassá Uniforme, parceria, né? 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Abraço pra Suzy Olivon, Nenê Suzy. Boa noite pra você, Edson, Igor, o José, a Evelyn. Alô, Dai, como é que tá você? Wagner, Cris, a Vanusa também tá ouvindo aí o programa. Obrigado pela companhia de sempre aqui na nossa Terra FM. Mais gente aí para confirmar por aqui? Tem, né? A Jaine, o Vilmar, o Zé Carlos. Alô, Zé Carlos Pereira, como é que tá você? Tudo bem? Denilson, a Valéria, a Eliette, a Júlia. Também o meu amigo Matheus Jeffer. Como é que tá, Matheus? Quanto tempo, rapaz? Quanto tempo, né? Já não dá tempo aí se encontrar pra prosear. Um abraço pra você, obrigado aí pela audiência. E tamo junto, né? Juntos e misturados aqui na programação da nossa Terra FM nesta sexta-feira, agora 6h29.
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0: Acabou! Tá aí o João Luiz, João Luiz Correia, aqui na nossa Terra FM, campeão da maneira, e o Chiquito e Bordoneio, veneno da botoneira. Agora são 6 horas e 36 minutos, 6h36, rapidinho. Intervalo, voltamos já já.
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1: E vamos nessa, vamos nessa. São 6 horas e 37 minutos. 6 e 37, 18, 37. Boa noite para todo mundo aí que tá chegando com a gente aqui na Nossa Terra FM. Nesta programação especial dessa sexta-feira, fechando a semana, né? Passando a régua aí em mais uma com você por aqui. Mandou teu recado pro Bichinho já ou não? Ainda não? Mas manda aqui dá tempo, né? Manda aqui dá tempo. É, vai aí no Facebook, vá no WhatsApp, aonde você conseguir aí fazer um sinal de fumaça pra nós. Pode mandar pra cá. Manda pra cá, tá bom? Aproveitar aqui já pra mandar mais alô, mais abraço pro pessoal que tá sintonizado com a gente por aqui. E alô, Adriano, como é que está você? Tudo bem? Um abraço pra você, Adriano, pra Pimenta, o Daílson, a Jaine, que já mandou um alô pra gente também aqui. E os meus amigos que estão ouvindo o programa aí em Santa Catarina, obrigado pela sintonia, pessoal de Jaraguá do Sul e ainda Erechim, Rio Grande do Sul, confirma a audiência por aqui também. Obrigado aí pela audiência de vocês em Erechim, né? E aonde mais aqui? Guarapuava, abraço. E o meu amigo Moela disse que tá ali, como é que é? Tá igual ele não é município, mas vive na divisa, como é que é? Vive no limite. Não é município, mas vive no limite. Essa é boa, velho. No limite do cartão. É, no limite do checão. Ô louco, é isso, Moela? Mas tem limite, tá bom, pai. E nós que não temos nem limite, aí tá pior a situação. Agora são 6 horas e 41 minutos, 6h41, nas melhores músicas da nossa TFM. Vai pra você também aí, que acompanha a nossa TFM em Santa Maria do Oeste. Pessoal de Santa Maria, obrigado pela audiência também, lá em Nova Tebas, Iretama. Alô, Isa, abraço pra você aí, em Iretama, tá escutando a nossa Terra FM, 6h41.

0: Carreiro e Mariano, Cela Velha, e o João Carreiro Capataz, carreador. É modão pra você aqui na Nossa Terra FM, 6h48.
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0: Vai anotando aí, vai ligando, vai mandando um recado pro Vitinho aqui na Nossa Terra FM. Agora são 6 horas 51 minutos, 6h51. E nós estamos já. É, quase na reta final do programa aqui, viu? Demora muito pra dar teu recado pra cá, senão não dá tempo, né? Então agiliza o processo por aí. Vamos atender pedidos, mas quero mandar também aqui um abraço aos meus amigos da Ivaí Bombas Injetoras. Alô, Jean, como é que tá você? A Elaine, também a Leonice, sempre tá ouvindo a gente. Um abraço pra vocês, todos os funcionários aí da Ivaí Bombas Injetoras. Também quero mandar um abraço aos meus amigos aí da Casa do Construtor. 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Alô Edson Vaz, alô Renan, abraço para vocês, meu amigo Lucas, obrigadão aí pela audiência, tá bom? E é claro que sim, vamos que vamos. Aqui atendendo o pedido da Matilde. Alô, Matilde Pupila, como é que tá você? Tudo bem, Matilde? Matilde tá ouvindo a gente, né? Lá em Manuel Rivas. Alô, Manuel Rivas, um abraço pra você, tá? Obrigado aí pela audiência, tá curtindo o nosso programa aí todos os dias, né? Ouvindo a nossa TFM. E ela tá mandando aqui, sabe pra quem? Sabe pra quem que ela tá mandando? Ela tá mandando aqui, né, a próxima música especial, a próxima seleção nossa aqui, ela tá mandando para a Thaís, que estará de aniversário amanhã, a Thaís Egler. Alô, Thaís Egler. É a Thaís cantou na banda Ventanas, banda Luar, né? Um abraço pra Thaís, cantora e grande cantora, né? Talentosíssima realmente aí, a Thaís Egler. Um abraço, amanhã vai estar aniversário. Então, Thaís, parabéns pra você. E vamos fazer um bolinho, convidar os amigos aí, né? É, vamos convidar os fãs. É, daí você não vai vencer, porque você tem muito fã, né? Então, é, né, Matilde? Nós vamos junto, né? Um abraço aí pra Thaís, que estará de aniversário amanhã. Parabéns desde já, recebendo o carinho especial da Matilde Pupila, que tá ligada comigo no nosso programa. E ela disse que domingo vai votar, não quer nem saber, né? Domingo é dia das eleições, dia das eleições, com os ocupados, né? Das eleições. Então, domingo tem que votar. E é uma catrefa dessa vez pra você votar, então é bom você levar naquela popular colinha, né? Aquela colinha. É, já preenche ela aí, leva ela já no bolso. A colinha pode. Pode, né? Não pode levar o celular no, na hora de votar lá, que daí não pode, né? Mas a colinha ali, aquele santinho com o número do candidato, pode. Pode levar, né? Bem tranquilo. Não pode distribuir o santinho na porta lá da sessão, né? Isso, não pode chegar lá e deixar o santinho em boca de urna. Daí dá problema, né? Dá problema. Então, se fizer tudo certinho, vai tranquilo, tranquilinho voltar no domingão aí. Faltando 6 minutos para as 7 horas da noite. 6 para as 7. Ela quer escutar essa daqui, a Matilda, para Carcule. Aumenta o som!

0: Aqui no Batidão da Nossa Terra, mais um pedido atendido, tá aí o Baitaca do Fundo da Grota e os Serranos, é disso que o velho gosta, 7-2. 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
0: Muito bem, 7 horas 5 minutos, 7 e 5. Tamo junto aí, né? Tamo junto aí na nossa TRFM nesta sexta-feira. Quero agradecer a audiência de todos vocês e mandar um abraço especial aos nossos parceiros anunciantes aí que estão também com a gente aí na transmissão, né? Das novenas Nossa Senhora Aparecida, Parque São Basílio. Você ouviu aí na chamada? Nosso carinho a cada um de vocês, tá? Também com a gente aí o pessoal da Paranaweb Internet e ainda a Sassá Uniformes. Olha, o abraço vai pra quem agora? Meu amigo João Gomes. Alô, João Gomes. Tá escutando o bichinho? Obrigado pela audiência, João Gomes. O Lopurunga, alô, Clarice. Também a Terezinha de Eli. O Valdinei Lourenço, a Roselilda e ainda a Elisete. Pessoal lá do Mato Rico, boa noite pra vocês. Um abraço pra Rose, a Grazi, a Mariazinha, o Hélio. Alô, galera. Obrigado aí pela companhia nesta sexta-feira aqui no Batidão da Nossa Terra. São 7 horas e 6 minutos, 7 e 6 e aqui, né? Nós não podemos parar, rapaz. Pode parar não, né? E vai, Valdão, aí, ó.

0: É o Sônia Ronaldo, que amor é esse? 7:09, gente. 7:09 aqui na nossa Terra FM.
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0: Minuto 7:12. Olá, como é que está você? Tudo bem? Como é que foi a semana, hein? Fechando a semana, hein? Semana puxada. Rapaz, tem um chegando na sexta-feira assim mesmo, igual é pato, né? Nós hoje estamos assim, estamos assim hoje, né? Mas não se entregamos de jeito nenhum, né? São 7:12. Como o Gauchito, nem que venham degolando, né? Não se entregamos, mas nem que venham degolando. Assim diz meu compadre Gauchito, né? Alô, compadre Gauchito, no Santa Regina, velho, de guerra. Tá lá escutando o Vitinho, sempre, sempre, né? Com a Aridália, um abraço. E quero mandar um abraço também pra Reni, né, Reni? Pra Reni Tozeto e ainda pra Mari. Alô, Mari. Alô, Lola Tebas, um abraço. O Idegar também, meu amigo João Gomes, mais uma vez aí agradecendo a audiência. E falando em agradecendo a audiência, pra FIA. Nós já estamos fechando aqui o programa, né? Pra finalizar aqui. Tem o alô do Mário só pra confirmar a audiência, Mário? Diga lá.
1: Boa noite, Vitor Filho. Estamos firmes na audiência, Vitor.
0: E eu não disse? Rapaz, nem que seja só pra confirmar a audiência. Tá lá o Mário curtindo o programa sempre. Mário, obrigado pela sintonia, tá bom? Bora! Então tá certo, fica assim o nosso carinho pra você, desejando um ótimo final de semana, e final de semana aí, de, né, que teremos o início das novenas, em louvor a Nossa Senhora Aparecida, no Parque São Basílio.

final de semana, onde tem aí o primeiro turno das eleições, e você, né, seja consciente na hora do seu voto. Não desperdice o voto, não troque o voto, não venda o voto, né? Faça aquilo que a tua consciência lhe diz que é o correto, né? Faça uma análise aí de todos e, na medida do possível, veja aquilo que pode ser um pouco melhor para você, tá? Então, você está responsável por isso aí, porque a partir de domingo, aí não adianta reclamar, né? Aí se fez cagada, fez, não fez, beleza. É, vamos saber depois do domingo à tarde aí, tá? Muito bem. Então, domingão da eleição, hein? Um ótimo dia de eleição para todo mundo. Bora! Fim de papo, fim de programa por aqui, ó. Então, pra encerrar, vou trazer a última aqui. Essa aqui eu quero oferecer também pros meus amigos aí da Casa Rural que estão na escuta do programa. E ainda agradeço aqui a audiência do meu amigo Lucio, lá da Viagem Bem Turismo, Márcio, Colégio Objetivo JP, sempre ligados aqui na nossa Terra FM. 7, né? 7:14, fim de papo. A última com Otávio Augusto e Gabriel. A saudade é uma estrada longa. Valeu, gente. Abraço, beijo, tchau, tchau.

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5: Mais ouvida. 19 horas e 17 minutos.

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5: 19 horas e 33 minutos.

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2: Se liga. 19 horas e 41 minutos.

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0: Nossa, bonito.
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Olha, olha, olha, olha, meu povo da nossa Terra FM. Por aqui, Antônio Ricardo. Ótima noite. Obrigado a todos que estão na sintonia, ouvindo a programação da nossa Terra FM. Por aqui, Antônio Ricardo, juntinho com você até as 9h30. Hoje não tem que ir até as 9h30, tá? Tem que ir até as 9h30, porque tem sorteio pra você. Agora, 20 horas e 11 minutos, programa Coração Sertanejo, iniciando por aqui, levando sempre o melhor do sertanejo, o melhor do gauchão, onde quer que você esteja sintonizado. Manda o seu recadinho, manda o seu alô e conte pro Antônio Ricardo onde você está aí sintonizado. A você que ouve através do aplicativo, através do Facebook, juntinho com você aí na programação da nossa Terra FM. Você pode ouvir também através do Google, tá? Procura no Google lá, tá? Você está aí ouvindo a programação da nossa Terra FM. Se você procurar no Google também, você consegue, ou no primeiro link ali, você já encontra a nossa Terra FM, tá? Aí o programa Coração Sertanejo. Estamos juntinho com você, levando sempre aí a melhor programação para você, onde quer que você esteja aí sintonizado. Nosso muito obrigado a todos nossos parceiros, nossos colaboradores, as empresas que patrocinam a nossa programação, nosso muito obrigado! E vamos que vamos, porque olha, agora tem muita informação para você, lembrando você que amanhã, tá? Amanhã é sabadão, tá? Sabadão, amanhã dia 3. Por que eu tô falando para você do sabadão? Porque amanhã nós vamos estar recebendo aqui a imagem peregrina de Nossa Senhora Aparecida. E amanhã começa as novenas, começa aí tudo, hein? As novenas vai até o dia 12 aí. As novenas de Nossa Senhora Aparecida. Você que está vendo a programação da nossa Terra FM está aí convidado para participar. E lembrando que a nossa Terra FM está aí também fazendo aí a divulgação. Vamos sair transmitindo para vocês aí as novenas, tá bom? Olha que coisa bacana. Tá? Você pode acompanhar também através aí do Facebook, tá? Vamos estar transmitindo todas as noites para você. Você que não pode estar aí acompanhando, você que não pode aí estar junto aí nas novenas, tá? Ou não pode vir todos os dias, ou algum dia você não pode, mas você pode estar acompanhando, tá? Então estamos aí também aí colaborando aí com a novena ali, colaborando aí com o pessoal aí que estão por atrás de toda a organização, e também que nós possamos levar aí essa homenagem aí para você aí todas as noites, com certeza um tema aí diferente, que é de habitual aí a todas as novenas, né? E vários padres aí vêm para Nossa Senhora Aparecida, aqui para Pitanga, para estar celebrando aí com todos vocês. E tem também aí durante a semana, com certeza vai ter aí também dias aí para que você possa estar aí também. Você que vem, não dá tempo, você, ou você não consegue, você fez aí alguma promessa, você não conseguiu ir até lá em São Paulo, em Aparecida Norte. Então aproveita agora, a imagem peregrina está aí aqui em Pitanga, na comunidade Nossa Senhora Aparecida, aonde você também vai estar podendo aí pagar aí as suas

0: promessas, tá bom? Então tá aí, fica aí o recadinho pra você. Vamos seguindo por aqui com a programação da nossa Terra FM. Também vamos se confessar também, vamos, se você quer se confessar também, vai ter com certeza aí os dias pra você aí também de confissão também. Olha só, hoje dia de Santo Anjo da Guarda, companheiro aí nas caminhadas, Santo Anjo, ó, sabe que todos nós temos aí o nosso anjo da guarda, não é assim? Todo mundo tem, tá? É, você tem, eu tenho, todo mundo tem o seu anjo da guarda. E sempre você que está aí ouvindo a programação da nossa Terra FM, você já rezou para o seu anjo da guarda, já? É, então tem que rezar para o anjo da guarda, agradecer também ao anjo da guarda. É muito bom, não precisa você estar aí ouvindo a programação da nossa Terra FM. Ah, eu não tenho o hábito de rezar para o meu anjo da guarda, mas não esqueça, o anjo da guarda também ele é o seu protetor. Desde lá da infância, desde o nascimento, o anjo da guarda ele nunca te abandona. É, então vamos estar agradecendo hoje ao Santo Anjo da Guarda, tá bom? Tá certo? Você que está ouvindo a programação da nossa Terra FM, aí com o Antônio Ricardo, daqui a pouquinho tem também a previsão do tempo, tá? Vamos estar falando para você também, tá? Daqui a pouquinho as datas comemorativas, tudo isso. Vamos estar aí falando para você aqui na programação da nossa Terra FM, com o Antônio Ricardo. O telefone para você participar, mandar seu recadinho, mandar seu alô. Tá aqui na rádio, tem um telefone também, que é o 429-9854-0097, programa Coração Sertanejo. Solta o modão aí, chegando, Antony Gabriel, participação, Maiara e Maraíza. Quem ama, não trai. Alô, Nelci. Alô, seu José Araújo, Santa Maria do Oeste, ótima noite.
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0: Mas o que que é isso, gente? Uma salva de palmas.
1: Obrigado.
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0: Olha, muito bem, estamos de volta à programação da nossa TVM com o Antônio Ricardo, onde quer que você esteja sintonizado, curtindo e ouvindo a programação da nossa TVM. Lembrando você que está ouvindo a programação da nossa TVM, hoje é dia do sorteio do Sabão do Mário. Alô, meu amigo Mário Sabão! Alô, você que está na sintonia, você que participou do programa Coração Sertanejo durante a semana, se liga aí porque hoje é dia do sorteio, tá? Hoje é dia do sorteio do Sabão do Mário. É o meu amigo Mário Sabão aí, o maior fazedor, maior não digo, né, porque não é tão grande assim, né, mas é o melhor fazedor de sabão da região. Então você que aí gosta do sabão, antes eu falava o sabão, sabão raiz, não é, Mário? É o sabão raiz, né? É, então daí você que gosta aí de um sabão aí, feito aí com caboclo aí, que manja do assunto, então olha só. E o Mário Sabão tem aí o sabão nos mercados aí, tá na região, entrega em Manuel Ribas também, tá? Você encontra o Sabão do Mário, inclusive, aqui no Mercado Padilha, na Vila Nova, aqui em Pitanga também. Um abração, meu amigo Mário Sabão. Um abraço pro Devair. Alô, Deva! O Devair, inclusive, é o ajudante. É o ajudante. O Devair é o ajudante que está lá junto com Mário Sabão na fabricação aí do Sabão do Mário. Um abração, pessoal de Santa Maria do Oeste, ouvindo a programação da nossa TRVM. Onde quer que você esteja sintonizado, onde quer que você esteja ouvindo a programação da nossa TRVM, você ouve o programa Coração Sertanejo com Antônio Ricardo, de segunda, quarta e sexta-feira. Tá? Estamos aí na segunda, na quarta e na sexta-feira. Vamos seguindo por aqui com os nossos parceiros, nossos colaboradores, as empresas que patrocinam a nossa programação. 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Olha, muito bem, essa próxima música aqui, daqui a pouquinho, inclusive eu quero atender as mensagens, tá? Eu quero atender as mensagens, e eu tenho uma música, inclusive, aqui que, né, essa música, eu não vou mandar pra todas as Elisângela, que senão vai dar briga, né, mas eu tenho que mandar pra minha Elisângela, você viu? É a minha Elisângela, a minha patroa, é a minha Elisângela, tá lá na casa ouvindo, e tá lá, com certeza, tá curtindo a programação da nossa TVM. né? Se eu não apanhar, depois eu chegar lá na casa, mas tudo bem, né? Vou mandar pra ela essa próxima música aí, tá? É uma dedicação aí pra Dona Elisângela. E também, eu quero mandar uma outra música na sequência, mas depois, tá? Você que tá ouvindo a programação da nossa TV, é uma música aí que todo homem deveria saber, tá? Todo homem deveria saber disso. Então você que é casado, você que não é casado, você que é homem, você deveria saber, tá? Mas eu vou rodar essa música logo mais pra você. Então você que quer saber, tá curioso e quer saber o que todo homem deveria saber, eu vou estar aí rodando essa próxima música daqui a pouquinho pra você, tá? Fica ligado aí na programação da nossa TV. Eu quero trazer também que o meu amigo Neucir, lá de Santa Maria do Oeste, tem pedido de música do Neucir também, tem também mensagem aqui da Rosângela Domingues, tá? Um abraço. Aí tem pedido de música, inclusive o pessoal de Santa Maria do Oeste. Neucir! Vamos trazer o Neucir. O Neucir que gosta, inclusive, das músicas da Marília Mendonça, gosta das músicas do Chitãozinho Chororó também, e tá sempre ligadinho na programação da nossa TRBM lá de Santa Maria do Oeste, tá bom? Neucir, vamos trazer você aí, Neucir, o homem do Tchê Tchê Tchê Tchê, lá de Santa Maria do Oeste, ligado na programação da nossa TRBM. Neucir, prega-lhe o grito, pede uma dama para Antônio Ricardo. Boa noite.
1: Só que aqui é moçar Roberto Miranda.
0: Roberto Miranda.
1: Santos. Patrícia com a Moreira. Por que que eu me dizem?
0: Aê! Tchê! Aê, Nelsir, tchê, Nelsir. Vai lá pra. Inclusive essa música, hein, Nelsir? Vamos oferecer lá pra pessoal que estão ligadinho, mandando Ricardo também, em São Paulo. Tá? Vamos mandar pra esse povo aí também. Eu quero, inclusive, eu só quero dar uma ajeitada aqui no nosso retorno aqui, porque tá dando uma microfonia aqui, né? Vamos dar uma melhorada aí, tá? Pra não ficar aí, tá, tem muito eco. Vamos tirar um pouco aqui o eco aqui, do aí pra melhorar aí pra vocês que estão vindo a programação da nossa TRV. Muito bem, Neucir então pediu o Roberto Miranda, deixa eu, caminhoneiro, acho que é isso, né, Neucir? Com Roberta Miranda, ele gosta de ouvir aí a música com o caminhoneiro Roberta Miranda. Deixa eu só quero. Me confirma aí, Neucir, qual que é a música aí, vai.
1: Coloca um sorteio também, do São Antônio Ricardo. Coloca um sorteio também. Bravo.
0: Opa, né? Vamos colocar assim, Neucir, com certeza.
1: Qualquer que é moçar Roberta Miranda.
0: Ah, qualquer um da Roberta Miranda, muito bem. Vamos estar rodando para vocês, sim, Neucir, tá? Tranquilo, obrigado pela sintonia, obrigado pela audiência, pessoal que estão vindo a programação da nossa TRBM em Santa Maria do Oeste. Eu estou falando com vocês que estou regulando um pouquinho aqui o retorno aqui, porque está dando microfonia, tá? Então nós estamos acertando devagarzinho aqui, tá? Aí eu vou ver como é que fica aí para melhorar aí para vocês aí o nosso áudio aí, tá certo? Muito bem, vamos lá então, Neucir, está na sintonia Santa Maria do Oeste, ouvindo a programação da nossa TRBM, pediu qualquer uma com Roberta Miranda. Mas antes um pouquinho, vamos ouvir também que a Rosângela Domingues está ouvindo a programação da nossa TRBM, também através do grupo da nossa TRBM. Tá? Você que está sintonizado, manda seu alô, manda seu recadinho. Hoje tem sorteio!
2: Boa noite, Antônio Ricardo. Tudo bem com você? Tô aqui a música do Carlito e Baduí, Canção de Amor, para meus filhos Renan, Raquel, Eduarda, Camila, Tiago e para o meu esposo Valdeci. E tenho um abençoado final de semana, Antônio Ricardo, e ofereço para todos os ouvintes também. Um abraço.
0: Ô, Rosângela, obrigado pela sintonia, obrigado pela audiência, pessoal curtindo a programação da nossa TRFM, na Vila Rural Xaxim, curtindo a programação da nossa TRFM, nosso muito obrigado pela sintonia, obrigado pela audiência. O Neucir pediu um modão aí com o Roberto Miranda, vamos curtir junto? Solta o modão aí, Roberto Miranda chegando.

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